0: 92.
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0: 94.
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0: 10 e 2.
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0: 10 e 3.
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0: 11.3.
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4: Onze e 23.

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0: meia-noite.
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0: 24.
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0: Mari Fernanda.
1: Ana Prado.
2: Que delícia estar com você.
1: Que pancada de mulher, né?
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1: E aí, Léo? Vamos fazer nossa parte? Muito melhor?

0: Nós também.
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1: Meia-noite 31.

0: todo mundo, vai.
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0: Uma salva de palmas pra Yasmin Santos.
1: Yasmin Santos.
2: Yasmin Maria.
3: Muito bom, Yasmin.
1: Que energia linda.
3: Obrigado, meu amor, que Deus te abençoe.
2: Obrigado pelo convite, tá?
1: A gente que agradece.
2: Realização
1: que Deus abençoe
2: de um grande
1: muito.
2: Sonho estar aqui com vocês.
1: Obrigado por ter vindo a brilhantar essa noite com a gente.
2: Muito, muito, muito.
1: Amém. Tamo junto. Conta com a gente sempre. Faz muito barulho pra Yasmin Santos, por
2: muito
1: favor,
2: obrigado,
1: gente.
2: São Paulo.
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2: Você é de Garnal de São Paulo, bebê.

0: desligar mal, vai.
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0: Valeu, Goiânia!
1: Valeu, Murilo!
0: Que delícia, tamo cara, junto. Tem que respeitar.
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0: 1:29.
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1: 1:32. 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

0: Boa noite, Uberlândia! Faz barulho aí, Uberlândia, que eu quero ouvir!
1: Que coisa linda, galera!
2: Obrigado! 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
1: 2 e 1.
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0: 5. 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

0: Obrigado, gente.
1: Obrigado, gente.
2: Senhoras
1: coisa
2: e
1: linda.
2: Senhores, uma salva de palmas para Guilherme Venuto.
3: Muito obrigado.
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0: 12:35. 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

0: Bora!
1: Nunca foi.
0: Jorge e Matheus!
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1: 3 e 1.
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2: Sabe, imperador.

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2: 4 e 2.
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1: 4:23.

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0: Mariana Fagundes!
1: 4:26.
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3: 4:43.

0: 47.
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0: 105,1.
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0: 5 e 9.
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0: 5:11.
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0: 5:15.
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0: 5:25.
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0: 5:39.
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3: 5:45.
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0: 50.
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0: 5h53.
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0: Quem gostou faz barulho, aê!
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1: 6:21. 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
1: 6:22.

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0: 10:26.
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2: 6:54.
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4: Sete e dois.
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1: 7:41.
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0: 7:57.
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3: 7:58.
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1: O que será que tinha naquele áudio, hein, meu irmão?
2: César, eu também quero saber, velho.

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1: 8:30.
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0: Fabiano. Obrigado, gente.
1: Obrigado, gente.
2: Senhoras
1: coisa
2: e senhores, uma salva de palmas para Guilherme Venuto.
3: Muito obrigado.
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2: Essa moda é boa demais, hein?

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1: 9-4.
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1: 9:45.

0: 51.
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0: Tchau, pessoal.
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0: dia, bom dia, bom dia, bom dia, bom dia. Estamos chegando, hein? Estamos chegando nessa manhãzona de domingo. Hoje é dia 20 de setembro de 2026.
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0: Tudo bem com vocês? Tudo certo? Como é que vocês estão? Eu sou o Juninho Melo, está no ar o programa Força do Bem, aqui na Rádio Campos FM, todos os domingos das 10 às 13. Estamos aqui para trazer a palavra de Deus para você, trazer muita alegria, trazer muita paz, muita música boa, né, para vocês ouvir.
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0: Tudo bem com vocês? Tudo certo?
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0: já vou dar um bom dia pro meu amigo Cícero da Rádio. Quero dar um bom dia pro Cícero da Rádio, já tá aqui com a gente. E também a Dona Graça, Maria das Graças, bom dia. O Cicinho, a Gracinha, o Giovanni, família, o Cicinho Neto.
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0: Bom dia, começou o programa A Força do Bem.
3: Deus faz. 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
0: E vamos começar já com um forrozinho gostoso aqui pra você nessa manhãzona de domingo. Você pode aí mandando sua mensagem 12996350367. 12996350367. Começou!

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2: Muito bem, gente, são 10 horas e 18 minutos, 10 e 18 aqui na Rádio Campus FM.

0: Deixa eu dar bom dia aqui pro meu amigo Toninho, lá da Terceira Construção. Já tá ligadinho com a gente, né? O Toninho já tá aqui ligadinho com a gente. Tá dizendo aqui, ó, bom dia, Juninho. Manda um alô para todos os clientes da Terceira Construção. Toca um louvor, Quatro Cantos da Casa. Quatro Cantos da Casa.
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0: É, domingo. Toninho não perde tempo, não, né? Pleno domingão, né? Já indo no trampo lá, trabalhando.
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0: Ótimo dia pra você, viu, meu irmão? Olha, ótimas vendas pra você, que Deus abençoe. Que você faça ótimas vendas aí hoje aí na Terceira Construção, né?
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0: Gente, pode mandar sua mensagem pra nós no 12996350367, hein? 12996350367. Vou pegar um bom dia da criançada aqui, né? Cadê o Joãozinho? Dá um bom dia pro criançado, Joãozinho.
2: 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Todos os ouvintes da RAI.
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0: 10h20 aqui na Campus FM. Deus abençoe essa casa, sua família. Deus abençoe a sua vida. Deus abençoe o seu domingo, né? Que seu domingo seja repleto de muita... Deus, que a sua vida seja repleto de muita bênção, de muita graça.

0: Então vamos então mandar uma música lá pro meu amigo Toninho da Terceira Construção. Achei a música dele aqui, Quatro Cantos da Casa, né? É o programa A
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1: Dez horas e 24 minutos.
2: O senhor acabou de ouvir a música bonita, né, gente? É, o padre. Quem cantou foi o padre Ezequiel padre Ezequiel junto com o Teodoro, né? Bom, deixa eu ver aqui quem tá com a gente aqui já no WhatsApp, pra gente dar aquele bom dia bem legal aqui, né? Hoje vai ter o terço, hoje é o nosso terceiro segundo. Legal aqui, né? Hoje vai ter o terço, hoje é o nosso

Santo Antônio do Pinhal, lá do Zé da Rosa. A minha esposa Suzana Mello. A Thaís, lá de São José dos Campos. A minha amiga Silvia, lá da Vila Sodipe. Padre José Rosa, sua bênção, padre. Luciana, da Vila Sodipe. A Maju. A Maria de Taubaté. O Felipe Chaveiro. Evaldo, lá do Capivari. A Lucila, lá de Taubaté. A Neia, da Campista. Meu amigo Marcelino.

0: Meu amigo Marcelino, bom dia. Deixa eu ver quem mais aqui tá aqui com a gente. O Guilherme, o Vitor. Meu amigo Vitor, Guilherme, o Doriana, o Jorge Araújo, Cláudio. Meu amigo Cláudio, a Luana, a Fabiana da Vila Sodipe, a Rita lá do São Roque, a Daiane lá do Brechó e também o Kleber. A Daiane aqui da Vila Bertina, né? Tem o Brechó na Vila Bertina. E também o Kleber lá de Luminosa, mais conhecido como Candelária. Ai, ai, Candelária, terra da banana, né, gente? O lugar pra dar banana, né? Meu Deus do céu. Um lugarzinho pra dar banana, né? Candelária, Cander City. 10h27.
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0: Chegando pra vocês aqui, Padre Marcelo Rossi Dunga.
2: É uma oração. Quem ama, fogo, canta, quem canta.
0: Batismo de fogo, hein? 10h28.
2: Cante conosco. Em nome do Pai, do Filho e do Espírito Santo. Amém. Batismo de fogo.

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0: 10:33. Vamos ver quem tá aqui com a gente no WhatsApp. Vamos ver. A dona Graça Borges, né? Dona Graça Borges está dizendo aqui, né? Bom dia! Bom dia, força do bem. Estou ouvindo até o fim, hein? Só música saudável. Olha que legal. É bom, né? A gente tirar um dia pra ouvir música boa, música de Deus, né? Encher o coração, relaxar o coração, né? Acalmar o coração, acalmar a nossa vida. Isso é bom demais. 10:34.
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0: Como é que é o negócio, Joãozinho? Como é que é negócio?
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0: Fala de novo aí, Joãozinho.
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0: Aí

0: Estamos aqui todo domingo para desejar tudo de bom para você, tudo de bom para sua vida, para sua casa, para sua família, para o seu lar, né? Estamos aqui para deixar seu domingo mais gostoso, né? Daqui a pouquinho tem terço das mãos ensanguentadas. Daqui a pouquinho também. Cada domingo nós vamos fazer um terço, viu, gente? Cada mês, né, esse mês de setembro, nós vamos rezar. A gente começou as mãos ensanguentadas. Aí no mês de outubro, nós vamos rezar aí o terço da libertação, né? Nós vamos rezar aí o terço da libertação. Vai ser uma benção, hein, gente? Esse mês, falta mais dois domingos e nós vamos rezar. A gente tá rezando o terço das mãos ensanguentadas. Daqui a pouquinho, a gente vai rezar o terço das mãos ensanguentadas. Eu vou mandar uma música bonita aqui pra nossa amiga Graça Borges, né? Uma música bonita. Ela vai gostar, hein? Força do Bem.
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0: Chique zerado.

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1: Parabéns para todos os aniversariantes do dia.
2: É que você faz aniversário hoje, parabéns, viu? Parabéns a todos os aniversariantes do dia. Você que faz aniversário hoje, né? Meus parabéns, muita bênção, muita graça sobre a sua vida.
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2: Tem mais gente chegando aqui no nosso WhatsApp, hein? Vamos ver quem tá aqui com a gente no nosso WhatsApp? Vamos lá?
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2: Ana Maria Antônia dos Santos tá aqui com a gente. Bom dia. Já tomou café já ou não? O que teve de bom aí hoje, hein? O que teve de bom aí? O que você comeu de bom hoje aí?
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2: Ó, quem tá aqui com a gente também. Deixa eu ver. A dona Isaltina. Dona Isaltina tá aqui com a gente também. Dona Isaltina, tudo bem com a senhora? Como é que a senhora tá? Tudo certinho? Beleza?
3: Existe alguém que me conhece.
2: Chique, zerado.
3: E ouviu quando.
2: Dona Isaltina, mandou um áudio pra nós aqui, vamos ouvir. Oi, Dona Isaltina.
5: Bom dia. É o Julinho ou é o.
2: É eu mesmo?
5: O Vando.
2: Não, é o Juninho.
5: Tô mandando uma mensagem aí.
2: Ah.
5: Que. Eu queria ouvir uma música bonita.
2: Ah.
5: Pode ser com. Com o padre Alessandro, que eu sou sem Jesus.
2: Certo.
5: Feliz para Ana bacana, para Luísa,
2: uhum.
5: no Modo Elefante, para o Marshall.
2: Uhum.
5: Para toda a rádio que gosta dessa música do padre Alessandro.
2: É.
5: Para Laurina de Arício Maré aqui.
2: É.
5: Para Uzida Pena, para você da rádio aí.
2: Glória.
5: E para uma pessoa muito especial, que essa música do padre Alessandro, que eu sou sem Jesus, é muito bonita essa música, viu? Olha, fala do nome de Jesus, fala como é que. Fala de. Que a gente tem, como é que tem que agradecer a Deus. Olha, é muito linda essa música, viu? Daí eu queria que você ponhasse ela para mim ouvir hoje, que eu tô aqui.
2: Opa.
5: Tô deitadinha aqui na cama, tá frio, tô assistindo a Força do Bem. Um bom dia para você, um bom dia, queria um bom serviço.
2: Obrigado.
5: Muito obrigado, tchau, tchau.
2: Aquele abraço, Dona Isaltina. Forte abraço aqui do seu amigo Juninho Melo.

0: Dona Exaltina, vamos tocar pra senhora então, Padre Alessandro? O que que eu sou sem Jesus? Nada, nada, nada.
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0: 10 horas e 52 minutos, 10 e 52 aqui na Rádio Campus FM. Vamos pro nosso WhatsApp.
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0: Ô, louco. Apertou a vinheta errada aqui. Ai, meu Deus do céu. Ô, vamos ver quem tá aqui com a gente. Oi, bom dia. Gostaria de pedir um louvor. Deus de promessa. Ofereço para a Letícia, para a Isabela e para a Mariana e para o Rony e para o Calete. Para o Calete. Sou o Clóvis do Brancas Nuvens. Valeu, Clóvis.
2: É, existe alguém que me conhece muito bem. Me ouviu.
0: Gostei do perfil seu, hein?

0: Valeu, Clóvis. Deus abençoe você, viu? Obrigado pela participação aqui com a gente. É, obrigado pela sua participação aqui com a gente, tá bom? Ele quer ouvir a música Deus de Promessa. Deus de Promessa. E vai lá pra Letícia, pra Isabela, Mariana, o Rony, o Calete. Obrigado pela sua participação, tá bom, meu amigo? É o programa Força do Bem aqui na Rádio Campus FM.
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0: Canta, meu irmão. Padre Evaldo Trevisan.

0: Tu és o Deus de promessas, Tu és o Deus da aliança, Tu és o Deus fiel, Senhor.
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0: mais um cai.
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0: 11:02, 11:02. Vamos preparar o nosso coração para a gente rezar o terço das mãos ensanguentadas de Jesus. E desde já coloque a sua intenção, coloque agora o seu pedido no coração de Deus e Deus com certeza vai ouvir o seu clamor. E já vamos já dar início. Em nome do Pai, do Filho, do Espírito Santo. Amém. Creio em Deus Pai Todo-Poderoso, Criador do céu e da terra, em Jesus Cristo, seu único Filho, nosso Senhor, que foi concebido pelo poder do Espírito Santo, nasceu da Virgem Maria, padeceu sobre Pôncio Pilatos, foi crucificado, morto e sepultado, desceu à mansão dos mortos, ressuscitou o terceiro dia, subiu aos céus, está sentado à direita de Deus Pai Todo-Poderoso, de onde há de vir julgar os vivos e os mortos. Creio no Espírito Santo, na Santa Igreja Católica, na comunhão dos santos, na remissão dos pecados, na ressurreição da carne, na vida eterna. Amém. Esse primeiro mistério eu quero rezar para todas as pessoas que estão doentes em casa, né? As pessoas que estão doentes aí, seja em casa, seja no hospital. E no modo especial vamos rezar pelo padrinho da nossa querida irmã aqui, a Ana Maria dos Santos. Ela está dizendo aqui, né? Oração para o meu padrinho, que não está nada bem, Sapucaí Mirim, José Pinto Soares, está com câncer. Rezemos por todas as pessoas que estão passando por esse momento difícil de câncer. Pessoas que estão fazendo tratamento de câncer. E também em outras doenças, né? Pessoas que estão tomando tratamento de anemia. Pessoas que estão fazendo outros tratamentos de outras doenças, né? Que Deus agora possa curar, libertar, que Jesus agora possa ir com seu sangue precioso indo direção desses irmãos. Primeiro mistério. Mãos ensanguentadas de Jesus. Mãos feridas lá na cruz. Vem tocar em mim. Vem, Senhor Jesus. Mãos ensanguentadas de Jesus. Mãos feridas lá na cruz. Vem tocar em mim. Vem, Senhor Jesus. Mãos ensanguentadas de Jesus. Mãos feridas lá na cruz. Vem tocar em mim. Vem, Senhor Jesus. Mãos ensanguentadas de Jesus. Mãos feridas lá na cruz. Vem tocar em mim. Vem, Senhor Jesus. Mãos ensanguentadas de Jesus. Mãos feridas lá na cruz. Vem tocar em mim. Vem, Senhor Jesus. Mãos ensanguentadas de Jesus. Mãos feridas lá na cruz. Vem tocar em mim. Vem, Senhor Jesus. Mãos ensanguentadas de Jesus. Mãos feridas lá na cruz. Vem tocar em mim. Vem, Senhor Jesus. Mãos ensanguentadas de Jesus. Mãos feridas lá na cruz. Vem tocar em mim. Vem, Senhor Jesus. Mãos ensanguentadas de Jesus. Mãos feridas lá na cruz. Vem tocar em mim. Vem, Senhor Jesus. Mãos ensanguentadas de Jesus. Mãos feridas lá na cruz. Vem tocar em mim. Vem, Senhor Jesus. Mãos ensanguentadas de Jesus. Mãos feridas lá na cruz. Vem tocar em mim. Vem, Senhor Jesus. Vamos ouvir uma canção. Já já a gente volta com o segundo mistério.
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1: Muito bem, é nosso irmão Flavinho cantando aí, né? Incendeia minha alma aqui no programa A Força do Bem. Vamos agora para o nosso segundo mistério, que do terço das mãos ensanguentadas de Jesus.
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1: E vamos então para o nosso segundo mistério, né? Segundo mistério, eu quero rezar por todos os pais que estão passando um momento difícil, né? Por todas as mães que choram pelos seus filhos. Ontem a gente não pode julgar, né? Isso que Jesus sempre falou, Jesus sempre nos ensinou. Nós não podemos julgar as pessoas. Ontem, lá perto de casa, tinha um senhorzinho que estava vindo com seu carro. Ele é lá do Nordeste, né? É nordestino ele, lá da Paraíba. Acho que é Paraíba, se não me engano. Aí ele passou lá perto de casa e bateu o carro no poste. Do poste ele capotou o carro lá num barranco. A gente foi lá, socorreu, chamamos a ambulância e tal. Tiramos ele de ambulância, né? Deu os primeiros socorros. E aí ele falou assim, não, eu tô bem, tal, eu sou lá da Paraíba. E fizemos amizade, até eu não tinha conhecido ele, né? Esse senhorzinho tem 73 anos. Aí falou, eu tomei uma cervejinha, sim, eu errei, né? Veio a polícia, e a polícia nem quis levar o carro dele, acho que ficar com dó dele, né? Não quis nem prender. Pera, coitado, já deu perca total, mesmo homem já tá tudo atrapalhado, né? A polícia fez até um gesto legal pra ajudar ele, né? Nem quiseram. Aí ele falou uma coisa assim que eu fiquei com o coração partido. Eu fui beber minha cervejinha porque eu não tenho vontade de voltar pra casa. Eu não tenho alegria de ficar em casa. Eu falei, mas por que o senhor não tem? Os filhos tá tudo na droga, quebra as coisas, chega de madrugada, grita com ele, fala alto com ele. Aí aquilo ali cortou meu coração, sabe? Quando ele disse que não sente vontade demais de ir embora pra casa, porque os filhos estão dando muita dor de cabeça. Aí a gente entende por que que muitas vezes as pessoas entram no vício, né? Às vezes ela vai encontrar abrigo num copo de cerveja, para esquecer dos problemas. A pessoa vai encontrar abrigo, ela vai encontrar refúgio, às vezes num copo de cachaça, para ver se acalma aquele problema. Mas não resolve, viu? Piora mais ainda. É nesses momentos que a gente tem que segurar na mão de Deus. É neste momento que a gente tem que segurar firme na mão de Deus e tocar o barco em frente. E aquilo ali cortou meu coração quando esse senhor falou: eu não tenho mais alegria de ir embora para casa. Meus filhos me dão muita dor de cabeça. E eu falei para ele: olha, eu vou estar rezando pelo senhor, viu? Eu vou estar rezando pelo senhor, pela sua família. E que seus filhos parem de dar essa dor de cabeça para o senhor. Rezemos agora por todos os pais, todas as mães que choram pelos seus filhos. Todos os pais que choram sangue pelos seus filhos. Tem pai que chora sangue pelos seus filhos. Tem pai e mãe que não sente vontade de ir embora para casa. E a casa é o lugar mais gostoso que tem, né, gente? A casa é o lugar mais lugar mais sagrado que nós temos é a nossa casa. E no momento que você não tem vontade de ficar nessa casa, é porque a coisa tá feia. Eu quero rezar por esse senhor, pela esposa dele e também por todas as famílias que estão passando esse momento difícil. Os filhos estão nos vícios e às vezes estão dando essa dor de cabeça em casa. Rezemos. Mãos ensanguentadas de Jesus, mãos feridas lá na cruz, vem tocar em mim, vem Senhor Jesus. Mãos ensanguentadas de Jesus, mãos feridas lá na cruz, vem tocar em mim, vem Senhor Jesus. Mãos ensanguentadas de Jesus, mãos feridas lá na cruz, vem tocar em mim, vem Senhor Jesus. Mãos ensanguentadas de Jesus, mãos feridas lá na cruz, vem tocar em mim, vem Senhor Jesus. Mãos ensanguentadas de Jesus, mãos feridas lá na cruz, vem tocar em mim, vem Senhor Jesus. Mãos ensanguentadas de Jesus, mãos feridas lá na cruz, vem tocar em mim, vem Senhor Jesus. Mãos ensanguentadas de Jesus, mãos feridas lá na cruz, vem tocar em mim, vem Senhor Jesus. Mãos ensanguentadas de Jesus, mãos feridas lá na cruz, vem tocar em mim, vem Senhor Jesus. Mãos ensanguentadas de Jesus, mãos feridas lá na cruz, vem tocar em mim, vem Senhor Jesus. Mãos ensanguentadas de Jesus, mãos feridas lá na cruz, vem tocar em mim, vem Senhor Jesus. Vamos ouvir então mais uma canção. Já já a gente volta aí com o terceiro mistério.

Jesus. Rezemos neste momento desse terceiro mistério por todas as pessoas que estão aflitas, desempregadas. Você que está passando um momento de aflição, desemprego, que Deus agora possa ir tocando e te abençoando. Rezemos por você que está passando por esse momento de aflição, angústia, que as mãos sanguentadas possam já ir te aliviando, te acalmando, tranquilizando. Você que está desempregado, está acabando as suas coisas. Você olha no seu armário e te dá desespero. Você que olha no seu armário e te dá angústia. Você que olha no seu armário e te dá tristeza, te dá desespero. As contas chegando e você não sabe o que fazer. Você que está passando um momento de aflição, você não está nem conseguindo dormir direito. Você não está conseguindo nem dormir direito. Você está tendo insônia. Você que está passando por um momento de crise de ansiedade, não consegue dormir, você só dorme à base de calmante. Rezemos por você. Você que só dorme à base de calmante. Remédio controlado. Que Jesus agora possa ir curando essa crise de ansiedade na sua vida. Essa crise de ansiedade. Rezemos. Mãos ensanguentadas de Jesus. Mãos feridas lá na cruz. Vem tocar em mim. Vem, Senhor Jesus. Mãos ensanguentadas de Jesus. Mãos feridas lá na cruz. Vem tocar em mim. Vem, Senhor Jesus. Mãos ensanguentadas de Jesus. Mãos feridas lá na cruz. Vem tocar em mim. Vem, Senhor Jesus. Mãos ensanguentadas de Jesus. Mãos feridas lá na cruz. Vem tocar em mim. Vem, Senhor Jesus. Mãos ensanguentadas de Jesus. Mãos feridas lá na cruz. Vem tocar em mim. Vem, Senhor Jesus. Mãos ensanguentadas de Jesus. Mãos feridas lá na cruz.

tocar em mim? Vem, Senhor Jesus. Mãos ensanguentadas de Jesus, mãos feridas lá na cruz, vem tocar em mim, vem, Senhor Jesus. Mãos ensanguentadas de Jesus, mãos feridas lá na cruz, vem tocar em mim, vem, Senhor Jesus. Mãos ensanguentadas de Jesus, mãos feridas lá na cruz, vem tocar em mim, vem, Senhor Jesus. Mãos ensanguentadas de Jesus, mãos feridas lá na cruz, vem tocar em mim, vem, Senhor Jesus. Já já a gente volta com o quarto mistério.

Quero mandar um bom dia pro meu amigo Zé, que tá lá em Pindamonhangaba, né? Que Deus abençoe você, viu, meu irmão? O Zé que tá lá em Pindamonhangaba. Que Deus abençoe você, sua casa, sua família, viu, meu irmão? Tá lá ligadinho com a gente, meu amigo Zé. Né, meu? É isso aí, né, meu irmão? Obrigado, viu? Vamos então pro nosso quarto mistério? Quarto mistério, vamos rezar neste momento por você que está ouvindo a rádio e você está ligadinho com a gente, cabisbaixo, você que está em depressão, você que está sentindo angústia no seu coração, né? Você que está passando por um momento de depressão. Você que está sentindo um desejo de... passou pela sua cabeça de dar um fim na vida. Rezemos por você. Eu convido a você a não terminar, não dar um fim, porque você não dá um fim na sua vida, porque você tem um longo caminho para percorrer. Você tem filhos, você tem pais, você tem uma família. Às vezes o dia está ensolarado e você acha que o dia está nublado. E se o dia está nublado, parece que aí tá de noite. A vida não está tendo sentido mais para você. Mas Deus é contigo, viu? Você que está passando por um momento de depressão, levanta, sacode a poeira e comece tudo de novo. Comece tudo de novo. Não desanime. Não entregue os pontos. Não entregue os pontos. Não se abata. Não entregue a sua alma à tristeza. Rezemos por você que está passando por esse momento de depressão. Por vários fatores. Vários problemas que você está passando na sua vida. E agora eu quero rezar por você. Mãos ensanguentadas de Jesus. Mãos feridas lá na cruz, vem tocar em mim, vem Senhor Jesus. Mãos ensanguentadas de Jesus, mãos feridas lá na cruz, vem tocar em mim, vem Senhor Jesus. Mãos ensanguentadas de Jesus, mãos feridas lá na cruz, vem tocar em mim, vem Senhor Jesus. Mãos ensanguentadas de Jesus, mãos feridas lá na cruz, vem tocar em mim, vem Senhor Jesus. Mãos ensanguentadas de Jesus, mãos feridas lá na cruz, vem tocar em mim, vem Senhor Jesus. Mãos ensanguentadas de Jesus, mãos feridas lá na cruz, vem tocar em mim, vem Senhor Jesus. Mãos ensanguentadas de Jesus, mãos feridas lá na cruz, vem tocar em mim, vem Senhor Jesus. Mãos ensanguentadas de Jesus, mãos feridas lá na cruz, vem tocar em mim, vem Senhor Jesus. Mãos ensanguentadas de Jesus, mãos feridas lá na cruz, vem tocar em mim, vem Senhor Jesus. Mãos ensanguentadas de Jesus, mãos feridas lá na cruz, vem tocar em mim, vem Senhor Jesus. Vamos ver uma canção, já já a gente volta com o quinto mistério.

Vamos agora para o nosso quinto mistério. Nosso quinto mistério, quero mandar um abraço e também rezar pela nossa irmã, tá ligadinho com a gente, né? Andresa Batista. Andresa Batista, né? Tá lá ligadinho com a gente. Tá dizendo que é bom dia, Deus abençoe. Curtindo a folga, curtindo a Campus FM. Legal. Nesse quinto mistério, rezemos por todos os nossos ouvintes, né, que estão sempre aqui com a gente. Quero rezar pela Andresa Batista. Quero rezar neste momento pela Andrelina, a Aline, a Érica, lá da Vila Sodipe, o Osmir, o João Pedro, o Beto, lá de Taubaté, né, esposo da Lucila, o Reinaldo, lá da Dona Luísa. Rezar pelos meus filhos, o Isaías, o José Henrique, a Elisa, o Tiago, lá de lá do Zé da Rosa, Santo Antônio do Pinhal, a minha esposa Suzana, a Thaís, lá de São José dos Campos, a Silvia, da Vila Suja, né? A Cláudia, a Luana, a Fabiana, a Fabiana Rita, lá do bairro lá do São Roque, né? Também a Daiane e o Kleber de Luminosa. Quero rezar também pela Maria Zenaide, né? Que Deus abençoe grandemente. Também tem mais gente aqui no Facebook, no WhatsApp da Campus FM, a Nair do Britador, a Érica, deixa eu ver aqui quem mais, a Grazi, a Ana, a Vera Lúcia, a Isabel Aparecida, a Mel Aconchego de Campos, a Maria Pereira, Elaine Justino, o Celso Alves Pinto, Luciana Queiroz, Vanessa, Thaís Lourenço, Fernando, a Emily Juninho, Carla do Pica-Pau, Andréia, Raquel Romeiro, o Cristiano, Maria, Santa Rita do Sapato.

Sapucaí, o Rodrigo da Vila Ingresa, a Roseli, Luciene Oliveira, Amaro Rosa, Gleise Kelly, Ariane Redenção da Serra, a Brenda Castro, filha de Deus, mãos feridas lá na cruz, vem tocar em mim, vem Senhor Jesus. Mãos ensanguentadas de Jesus, mãos feridas lá na cruz, vem tocar em mim, vem Senhor Jesus. Mãos ensanguentadas de Jesus, mãos feridas lá na cruz, vem tocar em mim, vem Senhor Jesus. Mãos ensanguentadas de Jesus, mãos feridas lá na cruz, vem tocar em mim, vem Senhor Jesus. Mãos ensanguentadas de Jesus, mãos feridas lá na cruz, vem tocar em mim, vem Senhor Jesus. Mãos ensanguentadas de Jesus, mãos feridas lá na cruz, vem tocar em mim, vem Senhor Jesus. Mãos ensanguentadas de Jesus, mãos feridas lá na cruz, vem tocar em mim, vem Senhor Jesus. Mãos ensanguentadas de Jesus, mãos feridas lá na cruz, vem tocar em mim, vem Senhor Jesus. Obrigado Jesus pelas curas, pelos milagres. Obrigado Jesus pelas graças que muita gente está recebendo. Abençoa cada casa, cada família, cada criança, crianças especiais, crianças que precisam da nossa oração. Obrigado Jesus, eu te louvo e te agradeço, Senhor. Obrigado, Jesus.

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0: É o programa Força do Bem aqui na Rádio Campus FM 104,9. Maravilha. E Deus abençoe a todos vocês grandemente, né? Que Deus derrame muita bênção, muita graça. Daqui a pouquinho tem Padre Júlio, né? Daqui a pouquinho tem Padre Júlio aqui. Daqui a pouquinho tem Padre Júlio que vai trazer para nós a palavra de Deus. A gente vai para um breve intervalo, tá bom? E já já a gente volta. Eu acredito que vai entrar o horário eleitoral obrigatório, né? E a gente volta com a nossa programação normal, tá bom? A gente vai para o intervalo. Se não entrar o horário eleitoral, a gente continua normal aqui, não acredito, tá bom? A gente só está aguardando aqui, porque isso aí é lei, né, gente? É obrigatório. A gente tem que. A rádio tem que manter essa lei, essa regra, tá bom? A gente vai para um breve intervalo. Já já a gente volta com mais oração, mais música para você. E daqui a pouquinho tem Padre Júlio para a gente refletir o evangelho do dia, tá bom? Daqui a pouquinho, Padre Júlio, direto de Taubaté, vai refletir com a gente o evangelho do dia. É o programa A Força do Bem, aqui na Rádio Campus FM, tá bom?
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Eita, nós, hein, gente? Coisa linda. Civilização do Amor. Eros Biondini. Eros Biondini e Diácono Nelson Correia. Meio-dia e cinco, aqui na Rádio Campus FM.

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1: Olha, gente, deixa eu dar bom dia, bom dia não, já é boa tarde, né? Já é meio-dia, né? É o programa Força do Bem, todos os domingos, das 10 às 13 horas.
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1: Já chegou uma tentação aqui, viu? Chegou uma tentação aqui. O meu amigo Thiago, lá do Zé da Rosa, tá fritando alguma coisa, mandou um vídeo aqui pra mim. Mandar um bom dia pro Thiago, né? Pra esposa, pros filhos, né? Tá lá ligadinho com a gente. É, né? Tem que marcar um churrasco aí, viu, parceiraço? Olha só, gente. Tá lá ouvindo a Campos FM e assando alguma coisa. O que será que é, né? Olha o barulho. Olha o barulho, gente. É tentação, né? É tentação vir atrás da gente, viu? Tá com a cara de ser bife no meio da... Que será que é? Que carne? Que é isso que ele tá assando, hein?
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1: É, tá assando a frigideira lá. Forte abraço, viu, meu amigo? Thiago, lá do Zé da Rosa, Santo Antônio do Pinhal. Deus abençoe você, viu, meu irmão?
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1: Quem tá aqui com a gente no WhatsApp também?
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1: E foi que o meu amigo Thiago falou que é no arado. Ouça, senhora,
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1: Ai, Jesus. Meio-dia, tô rachando de fome já. E mandando vídeo pra nós aqui, né? Paleta no arado. Ai, meu Deus.
2: Deus me conhece, irmão.
1: Já tô com os beiços aqui lambendo aqui, ó. Tô babando. Nossa. Paleta no arado.
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1: É a tentação vir atrás da gente.
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1: Gente, ó, deixa eu mandar um bom dia também aqui pra... Aliás, boa tarde, né? Estou ligado no programa, manda um louvor pra mim, escuto. Eu e minha família, a Fátima Veloso tá aqui ligadinho com a gente, tá bom? Valeu, Fátima, Deus abençoe você. Pegou uma música bonita aqui, vou tocar um louvor lindo aqui pra senhora, tá bom? Daqui a pouquinho tem Padre Július. É, daqui a pouquinho tem Padre Július.

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2: Essa aqui vai lá pra minha amiga Fátima Veloso, Dunga. Tenha fé, acredite. Meio dia 9.

0: amiga. Tenha fé, acredite, viu, gente? Vamos agora ouvir a palavra de Deus com nosso querido Padre Júlio, direto de Taubaté, aqui na Campus FM.
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0: Padre Júlio, é agora é com o senhor. Bom dia.
2: Querido irmão, querida irmã da Rádio Campus FM, nos reunimos mais uma vez para vivenciarmos a graça do amor de Deus na palavra de Deus. Hoje nós vamos refletir a palavra de Deus que vem ao nosso encontro na alegria do nosso dia a dia. Alegria essa que manifesta a força e o amor de Deus sobre nós, que se encontra no Evangelho de Mateus, capítulo 20, versículo do 1 ao 16. A palavra de Deus hoje nos mostra Jesus que vai contar a parábola a seus discípulos, onde ele diz que o reino dos céus é como um patrão que saiu de madrugada para contratar trabalhadores para a sua vinha. E esse patrão justo, ele chama na primeira hora do dia alguns trabalhadores e começam a trabalhar. Depois ele sai ao meio-dia e também chama outros para trabalharem. Depois também, à tarde, o patrão ele traz outros para trabalhar ao final do dia, na última hora. E na hora de pagar, ele paga, chama primeiro aqueles trabalhadores da última hora para poder pagar uma moeda de prata. Mas os outros que começaram durante o dia pensaram que iriam receber muito mais do que aqueles trabalhadores. E aí o que acontece? O patrão, ele diz que todos receberiam a mesma coisa. E os trabalhadores da primeira hora começaram a resmungar. E resmungando, eles achavam que iam receber aquilo que eles achavam que receberiam. Mas o patrão vai dizer para eles que não foi injusto, porque foi combinado uma moeda de prata. Então ele diz, pega o que é teu e vai para tua casa. E é interessante que muitas vezes nós somos assim. Nós acabamos resmungando. Mas o que acontece? Devemos de perceber que muitas vezes devemos de nos questionar e nos perguntar. Por que nos incomodamos quando Deus é generoso com alguém que aos nossos olhos não merece? E nessa parábola nós temos um segredo. E qual é o segredo? No reino de Deus, a salvação não é um salário que conquistamos. É graça que recebemos. O nosso problema começa quando deixamos de olhar para a bondade de Deus e começamos a comparar as nossas vidas com os outros. Então nasce a murmuração. Senhor, por que ele recebeu? Por que comigo foi diferente? Mas trabalhar na vinha do Senhor já é graça. Pertencer a Cristo já é a recompensa. Deus não chega cedo ou tarde demais. Ele vem ao nosso encontro e nos chama. Jesus hoje chama a cada um de nós. Jesus mesmo ao final diz que os últimos serão os primeiros e os primeiros serão os últimos. Significando que nós devemos de estar com o coração aberto para Jesus e para a sua graça, para a graça e o amor de Deus. Não podemos deixar de acolher essa graça, porque como Santo Afonso Maria de Ligório dizia, eu não tenho medo da graça que permanece, eu tenho medo da graça que passa e eu não consigo alcançar. Por isso, meus irmãos e minhas irmãs, nós precisamos hoje parar de comparar e começar a agradecer. E eu peço que você repita assim comigo: Senhor, libertai-nos da inveja espiritual e ensinai-nos a alegrar-nos com a vossa bondade. Afinal, felizes somos nós porque também fomos chamados para a vossa vinha. Amém. Meu irmão, minha irmã, meu amigo e minha amiga da Rádio Campus FM, é uma alegria poder rezar mais um dia, meditar a palavra de Deus. Quero deixar a bênção do Senhor sobre você neste domingo. Eu, Padre Július Rafael. Não esquece também de seguir lá no Instagram, PE Július Rafael, para podermos juntos estar caminhando no amor e na graça de Deus. O Senhor esteja convosco, Ele está no meio de nós. Que a bênção de Deus Todo-Poderoso desça sobre vós, o Deus que é Pai, Filho e Espírito Santo. Amém. Um bom domingo, um bom almoço e obrigado por estar mais uma vez reunido aqui comigo na Rádio Campus FM. Que Deus te abençoe.
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1: É um programa Força do Bem aqui na Rádio Campus FM 104,9. Bom, vamos pro nosso WhatsApp. Vamos aqui pro nosso WhatsApp.
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1: Fala, Dinho.
3: Boa tarde, Juninho. Boa tarde, Vitz. É o Dinho. Vem mostrar com mais, Juninho. Tchau, obrigado. Tem feijoada. Pão de panela. Um arrozinho. Fogão a lenha, lógico. Obrigado. Tchau.
1: Ai, ai, é o Dinho lá do. É o Dinho. Aqui do Santa Cruz, né, Dinho? Obrigado pelo carinho. Obrigado pela audiência, viu, Dinho? Obrigado, viu, meu irmão? Deus abençoe você, Deus abençoe sua casa, Deus abençoe a sua família, grandemente. Deixa eu ouvir de novo aqui, que o som não saiu legal.
3: Boa tarde, Juninho. Boa tarde, ouvintes. É o Dinho. Vem mostrar com nós, Juninho. Tchau, obrigado. Tem feijoada.
1: Olha só.
3: Carne de panela.
1: Olha a tentação.
3: Um arrozinho.
1: Olha a tentação.
3: Fogão a lenha, lógico. Obrigado. Oh, tchau.
1: Meu Deus do céu, viu? Obrigado, Dinho. Qualquer dia eu vou amassar com vocês aí, tá bom? Deixa eu ver aqui. Dona Nair do Britador.
4: Boa tarde, Julinho.
1: Boa tarde.
4: Eu queria pedir um louvor, porque eu conheço um louvor bem bonito pra mim, oferecendo pra todas minhas amigas, pra todos meus filhos e pra vocês todos da rádio, com muito amor, muito carinho pra todos, tá bom?
1: Opa!
4: Bom dia, fica com Deus, um abraço e um beijo. Tchau, tchau, Nair.
1: Tchau, dona Nair, obrigado pela sua participação aqui com a gente, viu?
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1: Padre Marcelo Rossi, segura na mão de Deus.
5: Nós somos juntos.
1: Vai lá pra dona Nair do Britador. Obrigado, viu, dona Nair?
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1: Meio dia 24.
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1: Muito bem, são 12:29. Meio, né?

0: deixa eu dar bom dia aqui também pra, deixa eu ver aqui, vamos lá pros nossos abraços, vamos lá pros nossos abraços.
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0: Deixa eu dar bom dia aqui também pra Maria Zenaide.
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0: Mirlian, minha amiga Mirlian, a Luciana, lá do Hospital São Camilo, o Joaquim da Ambulância, a Miriam da Vila Sodipe, Andrelina, Aline, ótimo dia pra vocês aí, tá bom?
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0: Maurício Mendonça, deixa eu ver, que mais? Antônio Patrocínio.
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0: Vinícius. O Pedro, a Maria. Maria Benê, lá do CDHU. Ana do Britador.
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0: Deus abençoe vocês aí grandemente, viu?
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0: Bom, vamos de mais música? É a música que não para aqui na Campus FM.
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0: Muito bem, vamos nossos avisos, né? Segunda-feira tem grupo de oração lá na igreja Nossa Senhora da Saúde. Segunda-feira tem grupo de oração na igreja Nossa Senhora da Saúde a partir das 19h30. Segunda-feira também tem grupo de oração na igreja matriz Santa Terezinha a partir das 19h30. Segunda-feira também tem grupo de oração na Vila Britânia, na igreja Nossa Senhora. Como é que chama lá, meu Deus do céu? Esqueci o nome da igreja lá da Vila Britânia. Nossa Senhora das Graças. Deu um branco agora. Então, segunda-feira tem grupo de oração na igreja Nossa Senhora das Graças. Vamos agora para quarta-feira. Quarta-feira tem grupo de oração na Vila Sudipe, na igreja Nossa Senhora de Fátima. Vila Sudipe a partir também das 19h30. Quarta-feira também tem na Vila Bertina, na igreja Nossa Senhora das Mercês. Quarta-feira também tem na igreja São Benedito no Capivari, a partir das 19h30. Vamos para sexta-feira? Sexta-feira tem na Vila Santo Antônio, a partir das 19h30. Sexta-feira também tem na igreja do Jardim Márcia, né? A partir das 19h30, lá na Capela São Francisco, sexta-feira. E sabadão tem grupo de jovens na Igreja Matriz Santa Terezinha, né? No sabadão, Jovens e Ação, né? Todo sábado, grupo de oração lá na Igreja Matriz Santa Terezinha, Jovens em Ação. Meio-dia e 41, né? Meio-dia e 41 aqui na Campus FM. Opa, maravilha! Quero convidar você toda quinta-feira e estar com a gente também lá na Igreja São Benedito, na Missa do Santíssimo. Muito, muito bonita a missa, uma missa de cura, libertação, né? Toda quinta-feira você é o nosso convidado a estar lá conosco, né? Esse momento rico, um momento de muita oração lá na Igreja São Benedito, no Capivari, a partir das 19 horas. Você é o nosso convidado a estar conosco lá na Igreja São Benedito, às quintas-feiras, na missa de adoração. Meio-dia 42, vem chegando o Padre Fábio de Melo.
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0: Nas asas do Senhor. Meio-dia 42. 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

Para chegar ao céu é preciso ter leveza, é preciso a gente ter coragem de se despojar dos excessos, dos ódios que a gente insistiu em guardar, dos mortos que a gente não permitiu que fossem sepultados, que a gente guarde para nunca mais ser aberto tudo aquilo que na nossa vida não valeu a pena, que sirva apenas como um aprendizado que nos faça olhar que é para o alto que nós somos feitos. Obrigado, minha irmã, minha amiga, por tantas vezes o seu ministério me levar às alturas, e me levando às alturas, me ajudando a compreender a minha humanidade.

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2: Muito bem, estamos chegando no final de mais um programa aqui na Rádio Campus FM e vamos agora para a nossa oração final. Chegamos, mais um final de mais um programa, Força do Bem. Quero agradecer a Deus por ter nos dado força, por ter nos dado a graça de estar aqui até agora, né? E domingo que vem estaremos novamente, se Deus quiser. Vamos juntos rezar? Quero colocar a todos os nossos ouvintes, quero colocar cada um que participou aqui com a gente, cada um que ficou aqui conosco. Quero agradecer a todos e rezar pela sua intenção. Coloque agora a sua intenção e nós vamos então rezar. Obrigado, Senhor Jesus, por mais um domingo. Obrigado, Jesus, por mais uma programação. Obrigado, Jesus, pela oportunidade de estar aqui. Eu te peço que o Senhor abençoe o Cícero, a Dona Graça, por nos dar essa oportunidade de trazer alegria no rádio, em tantos lares, tantas casas. Eu te peço, Jesus, que o Senhor derrame a bênção, a graça sobre todos os nossos irmãos, sobre todos, cada irmão que está passando um momento difícil, num modo especial, né? Eu peço que o Senhor visite neste momento o padrinho da nossa irmã Ana Maria Antônia dos Santos, que não tá bem, né? Seu José Pinto Soares, que está com câncer, e cada irmão que está passando um momento de doença, esse momento de enfermidade. Abençoa cada jovem, cada criança, cada mãe, cada pai. Abençoa, Jesus, cada família. Derrama agora a tua graça, a tua bênção. Derrama, Jesus, o teu Espírito Santo sobre cada um de nós. É isso que eu te peço e te agradeço, Senhor. Pai nosso, que estás nos céus, santificado seja o vosso nome. Venha a nós o vosso reino. Seja feita a vossa vontade, assim na terra como no céu. O pão nosso de cada dia nos dai hoje. Perdoai nossas ofensas, assim como nós perdoamos a quem nos tem ofendido. E não deixeis cair em tentação, mas livrai-nos do mal. Amém. Ave Maria, cheia de graça, o Senhor convosco. Bendita sois vós entre as mulheres. Bendito é o fruto do vosso ventre, Jesus. Santa Maria, Mãe de Deus, rogai por nós, pecadores, agora e na hora de nossa morte. Amém. Santo anjo do Senhor, meu zeloso e guardador, se a ti me confiou a piedade divina, sempre que me rege, me guarde, me governa, me ilumina. Amém. A todos, um ótimo domingo. Deus abençoe. Até domingo que vem, se Deus quiser. Deus abençoe a todos. Tchau, tchau, gente. Fica com Deus. E até domingo que vem com mais programa A Força do Bem.
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0: 1 e 2.
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0: 1h28.
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3: Uma e 52.
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0: 2:12.
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1: 12:19. 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

0: 2:36.
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3: 2:43.
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0: Pode fazer barulho à vontade, Cuiabá.
1: 2h56. 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

0: Fernandes. Que é isso, São Paulo?
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0: 3 e 2.
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1: Ah, Boteco! 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

0: Diga Arnaldo, vai.
1: 3:15.
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1: 322. 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

28. 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

0: bolinhas.
1: Que energia linda!
0: Meu amor, que Deus te abençoe.
2: Obrigado pelo convite, tá?
1: A gente que agradece.
2: Realização
1: que Deus abençoe
2: de um grande
1: muito.
2: Sonho estar aqui com vocês.
1: Obrigado por ter vindo a brilhantar essa noite com a gente.
2: Muito, muito, muito.
1: Amém. Tamo junto. Conta com a gente sempre. Faz muito barulho pra Yasmin Santos, por
2: muito
1: favor, gente.
2: São Paulo!
3: 3h34. 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
2: 3h41.
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0: Quem gostou faz barulho, aê!
1: 3h56. 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

0: 4 e 2.
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0: 4 e 16.
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1: 4:20.
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0: 34 35.
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4: 4:43.

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1: 4h50. 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

0: 4h57.
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0: 5 e 1.
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0: Haja Coração.
1: 5:27.
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0: salva de palmas, Murilo Huck.
1: Obrigado, Goiânia.
0: Que pancada, velho.
2: 5:33. 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

0: Boa noite, Uberlândia!
1: Faz barulho aí, Uberlândia, que eu quero ouvir!
0: Que coisa linda, galera!
2: 5h58.
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0: 6 e 2.
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1: 6:22.

628. 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

0: 6h43.
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2: Tudo bem?
3: Não, não muito.

11:56. 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

0: 6:58. 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

0: 7 e 1.
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0: 7:13.
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2: Você é de Garnal de São Paulo, bebê?

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2: 7h23. 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

0: Mendes. Que é isso, São Paulo?
1: 7h35.
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1: 7h42.
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0: Uma salva de palmas pra Yasmin Santos.
1: Yasmin Santos.
2: Yasmin Maria.
3: Muito bom, Yasmin.
1: Que energia linda.
3: Obrigado, meu amor. Que Deus te abençoe.
2: Obrigado pelo convite, tá?
1: A gente que agradece.
2: Realização
1: que Deus abençoe
2: de um grande
1: muito.
2: Sonho estar aqui com vocês.
1: Obrigado por ter vindo a brilhantar essa noite com a gente.
2: Muito, muito, muito.
1: Amém. Tamo Amém. Junto. Conta com a gente sempre. Faz muito barulho pra Yasmin Santos, por
2: muito
1: favor,
2: obrigado,
1: gente.
2: São Paulo.
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0: 7h58.
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0: 8 e 1.
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0: Obrigado, 8
1: e 18.
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2: 8:21.
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1: 8:27. 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
2: 8h41. 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

0: salva de palmas, Murilo Huck.
1: Obrigado, Goiânia.
0: Que pancada, meu
2: velho. 8h48.
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0: 53.
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156.